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Oi, meu Brasil! Alô, meu Acre, meu estado maravilhoso! Estamos aqui chegando para você começar o nosso programa Forró Cidade Sertão de segunda a quinta-feira. Hoje é dia 24 de junho de 2026, dia de São João. Ontem quando eu comecei a comemorar São João desde ontem, viu, Angela Silva? E para você que está ligado com a gente, o nosso boa noite com a direção geral de Jefferson Dourado, a administrativa Francineide Dias, departamento de jornalismo, Damião Viana, setor técnico comandado por Rubem Mata Vares e também Francinildo Pereira e também o Zé Luiz, lá no transmissor, comandado por ele, o Zé Costa e toda a equipe acompanhando o nosso programa Forró Cidade Sertão, toda a equipe do transmissor, o nosso boa noite com a nossa frequência da difusora de Feijoco, também com a rádio Aldeia FM de Chapuri, as rádios NET, estamos aí com a nossa querida Brasil Sat também, com a Talismã Web e a Binacional. Para você que está ligado com a gente, o nosso boa noite.

A festa já começou, macho véio, e vai até às 21 horas, horário Acre, às 23 horas, horário Sul, Sudeste e Centro-Oeste. Para você que está ligado e conectado com a gente, aqui é só um prazerzão ter você na nossa sintonia e é um prazer ter você com a gente na nossa conexão. É a difusora criando em ondas médias e tropicais. Para você, o nosso abraço, a você da cidade, você do interior, aonde você estiver, o que estiver fazendo, o nosso boa noite, Ângela Silva.

0: Um abraço para você que está ligadinho com a gente na C40, C90, C745, 364. A você ligado com a gente em toda a região. Nosso obrigado pela sua sintonia. Aqui estamos para você com muita alegria. 3-0, Brasil, ziu, ziu, ziu, ziu.
1: Brasil!
0: Olha aí, nós chamamos é brasileiro mesmo, macho véi. Tava muita gente torcendo pela gente aí, com a gente, todo mundo junto, né? E eu e o Vini Júnior fez e aconteceu, fez a diferença com certeza nessa grande partida aí, deixando a sua marca, isso é bom demais, né? 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Vamos trazer no primeiro sucesso, Ângela Silva, exatamente às 19 horas e 10 minutos.
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categoria, viu? E vamos começar com essa aqui, ó. Pô,

0: Cheguei, papai, cheguei, mamãe, voltei pra você, depois de tocar aí uma sequência legal dos programas Forró Cidade e Sertão, tivemos aí o João Carreiro, Pinga da Guela, depois o Leonardo cantou um pupurrite pra você, a Milton Silva, que está ouvindo a gente lá em Goiás, na região aí, um abraço a toda a turma boa, cantando aí pra nós aí, e depois tivemos aí o Xodó de Doido com o saudoso Franco Silva.
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0: Abraço para você que está ligado com a gente nos links das rádios web. Você que está com a Rádio Brasil Sat, muito obrigado. Você também que está com a Rádio Talismã Web para todo o Brasil. O nosso zap zap é 68-984-21-8075. Repetindo, 68-DDD do Acre, tá certo? 984-21-8075. Fala com nós que a gente toca sua música, o sucesso e coloca seu áudio aqui no ar para você se divertir com a gente, porque o programa está aqui com você com muita alegria até as 21 horas, horário Acre, 23 horas, horário Sul-Sudeste. E toda a turma boa acompanhando a gente, o nosso muito obrigado.
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0: Mandando aquele abraço pra você que está ligado com a gente na estrada de Porto Acre, Vila do Incra, Vila do V. É, você também ligado com a gente nas outras comunidades. Olha, sexta e sábado e domingo teremos aí o Arraiá, né? O Arraiá ali no mercado do Conjunto Ruilina, hein? Vai com muitos sorteios aí de galinhas, né? E pixel e com outras coisas mais. É isso aí, serão exatamente 3 dias para você. Quinta, sexta e sábado, lá no mercado, ali do Conjunto Ruilino, Angela Silva.

mandando um abraço pra Jéssica, minha cunhada, que já tá indo embora amanhã, tá de volta pra Cruzeiro do Sul e matar a saudade do macho velho dela, né? E o Alan também, um abraço pra você que está ligado com a gente na área do segundo distrito todo, muito obrigado, mas obrigado mesmo pela sua sintonia aí no segundo distrito e regiões aqui da parte alta da cidade, a você que está ligado com a gente, o nosso obrigado, mas obrigado mesmo pela sua sintonia. Alô Carlinhos Luda, Carlinhos Bahia, turma boa aí que, como diz o outro, tava só querendo que a seleção brasileira ganhasse para encher a bila e ter motivo para não querer trabalhar amanhã, Silvio. Vai ter gente que não vai querer trabalhar amanhã, não sei não, hein? Temperatura aí, estamos aí na média de 18 a 15 graus, né, Angela Silva? Daqui a pouquinho a gente vai dar uma passadinha com o nosso sinal, tá certo? Lá da região ali da Gameleira, onde acontece aí a segunda noite do Arraial Cultural, né? O Arraial da Família, onde tem a apresentação das quadrilhas juninas e o campeonato, né, das quadrilhas aí que vai a final para o concurso nacional, né? Se eu não me engano, lá em Recife. É isso aí. Essa música aqui, eu ouvi ela com Ginigeno, né? Coro de Boi. Mas quem vai cantar pra nós é o Missáter e Sérgio Reis.

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6: Muito bem, muito bem, muito bem. Voltando para você que está ligadinho com a gente, o nosso programa Forró Cidade Sertão desta quarta-feira. Amanhã é quinta-feira, depois vem sexta-feira, vem sábado, vem domingo. Sexta-feira, gente boa, você vai ouvir a nossa difusora Crena na frequência 104,5, hein? É, será extinto aí a frequência AM e definitivamente a Rádio Difusora Crena recebe uma nova, né, uma nova roupagem, uma nova frequência, agora FM, tá certo? A partir de sexta-feira que vem, já tá tudo encaminhado, inclusive a Ângela Silva já vai estrear, né? E nova frequência, né? Fraca não, macho véi! É, 104,5 é a frequência da Difusora Criana a partir da próxima sexta-feira, então você já vai, muda de AM para FM, viu? Você não vai mais encontrar a Difusora AM, sim, Difusora FM. E mês de agosto, agora dia 25, completando nada mais, nada menos do que 82 anos no ar! Hamilton Silva, mais uma vez, obrigado aí pela audiência, pela conexão, acompanhando a gente, ligado com o nosso programa Forró Cidade Sertão. Muito obrigado mesmo pelo seu carinho, hein, macho velho? Toda a turma boa acompanhando a gente.

São João, é São João hoje, gente boa. Santo Antônio que é o casamento dele, não vai confundir de santo não, viu? Não vai querer passar, pular na fogueira, fazer não sei o que hoje não, que não é hoje não o dia, viu? Tu acredita, Angela Silva, que eu fazia esse negócio pra arrumar a namorada, que eu era feio demais, né? Aí não dava muita sorte não, sabe? Até pra dançar, chamava a mulher pra dançar, a mulher nem virava as costas pra mim, ó. É, vergonha. Um abraço pra você que tá ligado com a gente, muito obrigado pelo seu carinho, a você ligado com a gente na estrada de Porto Acre, a você também aí, é na estrada do Bujari, amigos também da Vila do V, Vila do Incra, toda a turma boa ligadinho com a gente, o nosso boa noite, hein? Sábado que vem tem eleição aí pro Simpasa, e aquele voto de segurança, de confiança pro professor Walter, viu? A nossa indicação aí para você que está ouvindo o programa Forró Cidade Sertão. É gente boa, viu, professor Walter? Gente boa mesmo. 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Manda um abraço aqui também pro meu amigo, parceiro, né, da Casa Oxalá, o Ademar, e toda a turma boa ligadinho com a gente aí na Casa Oxalá, no centrão da cidade, ali no Novo Mercado Velho. Obrigado, obrigado, obrigado para vocês aí acompanhando o nosso programa. Muito obrigado pelo carinho de vocês, tá bom? Vamos lá, vamos trazer o Chitãozinho Chororó cantar para nós Festa do Interior. Depois tem o Bruno e Marreto.

0: Senhoras e senhores, voltando para você exatamente, faltando 7 minutos para as 20 horas no Acre, vai dar 8 horas no Acre, já vai dar 22 horas no Sul, no Sudeste, Centro-Oeste e também no Nordeste. A você ligado com a gente, o nosso obrigado pelo seu carinho. Ouvimos música nova da Mara França, ela que tá aí, rapaz, cantando brega, cantando forró, cantando charque, cantando xenhen, hein? Cantando é tudo! Você também ouviu aí, Chitas e Chororó, festa no interior. E depois o Bruno e Marreto, cantando aqui no programa. Manda um abraço para a turma boa que está aí nos outros grupos de WhatsApp, né? Ouvindo a gente, conectando com a gente. Muito obrigado pelo carinho de vocês. Obrigado mesmo. Tem o WhatsApp no ar. Boa noite.
1: Boa noite, Wanda Cavalho. Gostaria que você me atendesse com o Pix, que é da sua autoria. E com Jean Giovanni, não dá para te esquecer. Ofereço para o Mário, para a Maria Helena, o Tião, para a Luciana, Conceição Carnaúba, Dona Cleia, a Lourdes Cana Sobral, os familiares dela, e a dica da Jaca, a Mirtes, meus filhos e meu amor. E que Deus abençoe a todos, que a gente tenha uma ótima semana, Marilda Bote.
0: Olha o frio, Marilda Bote, olha o frio, cadê a costela, Marilda Bote? Um abraço a você e toda a turma boa ouvindo a gente no ramal Santa Helena, né? Para os filhos da Marilda Borges, para a Maria, né? Que é a manicure, mirim. É, a Maria não é brinquedo, não. Minha peça também é inteligente. Se eu ficar mais, fez minhas unhas, né, Maria? Tá me devendo, viu, Maria? A você que está ligado aqui com a gente, obrigado. Um abraço também vai para, deixa eu ver, para o pessoal lá no ramal do Toco Preto, acompanhando o programa Forró Cidade Sertão, hein? 104,5. É a nova frequência da difusora criana a partir de sexta-feira, hein? Um abraço pro seu Manuel Verdadeiro. É o seguinte, seu Manuel tá vendendo a banca dele por motivo de saúde, né? Ajudar o tratamento do irmão dele. 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Alô, Arley Cará, boa noite, macho véi.
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0: Mandar um abraço pro Roger Sondeboys, que a partir de amanhã estará cumprindo a agenda no estado do Acre, hein? Vai estar aqui no estado do Acre até dia 28. É, vai fazer aqui Baixo Acre, né? Vai fazer região também ali do, se eu não me engano, Cruzeiro do Sul, Mâncio Lima e Rodrigues Alves. É, vai ter em Cruzeiro do Sul dois shows, Ângelo Silva. Acaba não é fraco não, viu? Então, todos ligadinhos com a gente, o nosso boa noite, mas boa noite mesmo. Vamos trazendo sucesso, porque aqui você pede, a gente toca e também a gente troca.
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0: Coroa do Pix.

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1: Bom dia, bom dia. Que quinta-feira maravilhosa. O friozinho muito bom. Júnior, você gosta desse tempo? Mais ou menos. E você que está aí do outro lado nos ouvindo, você gosta desse tempo ou gosta de sol? Eu amo frio, entendeu? Então, manda uma mensagem aqui pra gente pra dizer se você gosta do tempo quente ou do tempo frio. Muito bom dia pra você que está na companhia do Bom Dia Aldeia, pra você que acordou, pra você que está tomando seu café, pra você que já está saindo para o trabalho, pra você em qualquer ponto da cidade. Muito obrigado pela sintonia e pelo carinho de todos os dias. Hoje, quinta-feira, 25 de junho de 2026. E você pode mandar sua mensagem para 68992032962, repetindo para dar tempo para você anotar, 99203-2962. Começa mais uma manhã com informação, companhia e as notícias que fazem parte da vida do nosso povo. Eu sou Ângela Villanova, bom dia para você que já está acordado, se preparando para o trabalho, para a escola, começando mais um dia aqui no nosso Acre. Este é o Bom Dia Aldeia, o seu jornal da manhã com as principais notícias do Acre, do Brasil e do mundo. Tudo para começar o dia bem informado e bem conectado com o que acontece ao seu redor. De Rio Branco a Marechal Thaumaturgo, de Rodrigues Alves, Porto Walter a Porto Acre, de Chapuri, Brasileia e Epitaciolândia. O Bom Dia Aldeia chega até você levando informação, serviço e as histórias que fazem parte da vida do nosso povo. Bom dia para você da floresta, nossos seringueiros, extrativistas, indígenas, ribeirinhos. Bom dia para você, produtor rural, começando mais um dia de lida. Nós estamos ao vivo em todo o estado pelas emissoras da Rede Pública de Rádio do Acre e pela internet você pode ouvir a gente em qualquer lugar do Brasil e do mundo. Basta você acessar aldeiafm.ac.gov.br ou difusora.ac.gov.br. Bom dia para você também, Júnior. Aumenta o som. E também bom dia aos nossos colaboradores. Bom dia, Thaís, que já está aqui na produção, já trabalhando ali na produção do Gente em Debate, que começa a partir das 10 horas, a apresentação de Thaís e Damião Viana. Bom dia também para o Luque Lima, o Eduardo, bom dia. O meu pai Eduardo, também lá no Tancredo Neves, que está na sintonia do Bom Dia Aldeia. Bom dia ao Floriano Oliveira, que com certeza essa hora já está acordado, ouvindo aí o bom dia. Bom dia, professor.
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1: Governadora Maiúsa lidera agenda climática em Londres. Vigilância em saúde controla infecção equina no Acre. Deiracre recupera ramal do Icuriã em Assis Brasil. Secretaria de Educação entrega kits escolares em Capixaba. Excesso de ladeiras provocam acidentes de trânsito em Cruzeiro do Sul. Terremoto duplo na Venezuela teve 20 réplicas e foi sentido no Brasil. Motociclista é preso com entorpecente em Brasileia. E o Brasil vence a Escócia e vai para as oitavas de finais. 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
1: Vamos, e agora nós vamos falar sobre o trânsito. Quinta-feira de sol com muitas nuvens durante o dia e período de céu nublado. Noite com muitas nuvens. Gente, que frio foi aquele. Fazer uma correção aqui, o Júnior está me corrigindo aqui, não é o trânsito, é sobre a previsão, né? Eu estava falando aqui, que frio foi aquele, Júnior, de ontem à noite? Gente, que coisa maravilhosa. Então, para hoje, vai ter sol com muitas nuvens durante o dia e período de céu nublado. À noite, provavelmente é uma previsão de chuva. Nós vamos agora às temperaturas. Em Porto Valter, Jordão, Mâncio Lima, Rodrigues Alves, Feijó, Marechal Taumaturgo, Cruzeiro do Sul e Tarauacá, máxima de 27 graus. Sena Madureira, Santa Rosa do Purus e Manuel Urbano, a máxima de hoje é 25 graus. Em Assis Brasil, Brasileia, Epitaciolândia e Chapuri, a máxima de hoje é 27 graus. Em Porto Acre, Plácido de Castro, Senador Guiomar, Bujari, Capixaba e Acrelândia, e em nossa capital, Rio Branco, as máximas de hoje é de 26 graus.
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1: 7:08, nós vamos dar uma passeada aqui agora, Júnior, em alguns pontos aqui da nossa capital. Vamos agora, Antônio da Rocha Viana, sentido bairro, quem está vindo lá da parte alta aqui de Rio Branco, essa rotatória aqui do Horto Florestal, o trânsito está fluindo, está menos do que ontem, mas está fluindo a sentido bairro, aliás, sentido centro-bairro, está tranquilo. E aqui tem um pouco de congestionamento, muito pouco aqui, nessa rotatória da Antônio da Rocha Viana. Vamos ver aqui, Júnior, um outro ponto aqui. Deixa eu voltar aqui. Nós vamos agora aqui, deixa eu ver onde é. A Rua dos Engenheiros é ali do, a câmera do viaduto ali do Mamédio Bittar. Vamos aqui. Tá bem tranquilo aqui, deixa eu voltar aqui. Sentido cerâmica, aqui na Flor de Junho. O trânsito também fluindo aqui tranquilamente. Muito tranquilo. Deixa eu ver aqui, sentido centro. Também tranquilo. O trânsito esses últimos dias tem sido assim, não tem sido muito congestionado, né? Tá bem tranquilo em alguns pontos. Aqui também muito tranquilo. Vamos voltar aqui. Ali a estrada Irineu Serra. Aqui sentido estrada da Floresta também tá fluindo. É aquela rotatória, Júnior, que fica ali próximo à van, né? Tem aquela rotatória ali. O trânsito aqui tá... tem um pouco de congestionamento, mas está fluindo, entendeu? Então, hoje está bem tranquilo. Sentido bairro agora também, fluindo também. Vamos voltar aqui em outro ponto. Estrada Dias Martins... Vamos ver aqui, aqui na Ponte Sebastião Dantas, tranquilo também. Gente, como tá tranquilo, será que o povo tá aproveitando essas horas mais para dormir um pouco? Né? Sentido aqui, Capitão, ali o Parque Capitão Siríaco, aqui próximo a 6 de agosto, não, aqui tá congestionado um pouco. Tava muito tranquilo, né, que tá bem congestionado aqui, assim, quem vem lá do outro lado, Corrente, Vila Acre, aqui próximo a 6 de agosto, está um pouco congestionado aqui. Vamos voltar aqui novamente. Vamos mais um ponto aqui, Júnior, aí a gente já... Sobral aqui está tranquilo. Getúlio Vargas, aqui na ladeira da maternidade, sentido bairro. Está um pouco também, mas está fluindo também. Vamos voltar aqui rapidinho. Estrada do Calafate. Vamos aqui. Estado aqui, o terminal urbano. Também está bem tranquilo aqui no centro. Aqui próximo ao estádio. Tranquilo também. Que tem esse cruzamento aqui, ali no terminal. Também está fluindo tranquilamente. E é isso por hoje, né? Vamos agora voltar ao nosso roteiro. Tem muitas informações hoje. 7:12. Com 99,9% das urnas apuradas, a candidata Keiko Shimuri, aliás Fujimuri, do partido Furueza Popular, é a vencedora das eleições presidenciais no Peru. Ela atingiu 50,11% contra 49,88% de seu adversário, Roberto Sanches, e não pode mais ser alcançada. Este número de votos dos dois candidatos foi informado na atualização da contagem divulgada às 2 horas desta quarta-feira. No momento, restam cerca de 40 mil votos para serem apurados, segundo o Escritório Nacional de Processos Eleitorais, o que não permite uma virada de Sanches. Dois terremotos que atingiram a Venezuela na noite de quarta-feira provocaram desabamentos, deixaram vítimas e feridos e foram sentidos em cidade do norte do Brasil. Os abalos de magnitude 7,2 e 7,5 ocorreram com menos de um minuto de diferença e desencadearam pelo menos 20 réplicas na hora seguinte. Segundo o governo venezuelano, o epicentro do tremor mais forte foi localizado próximo à cidade, a cerca de 160 quilômetros de Caracas. Diante da gravidade da situação, a presidente interina da Venezuela, Delcy Rodríguez, decretou estado de emergência e em pronunciamento na televisão estatal. Ela afirmou que equipes de resgate, seguranças e defesa civil foram mobilizados para atender as áreas afetadas. O governo também suspendeu as aulas e os serviços não essenciais para concentrar esforços no resgate de pessoas. Além disso, redes de gás e eletricidade foram desligadas em algumas regiões como medida preventiva para evitar novos acidentes. A França confirma o primeiro caso de ebola em meio à pandemia. A reportagem é de Sayonara Moreno.
3: Em meio à epidemia de ebola em dois países do continente africano, a França confirmou nesta quarta-feira o primeiro caso da doença em um médico humanitário que retornou recentemente de uma missão na República Democrática do Congo, na África. A confirmação é do Ministério de Saúde francês. Segundo a instituição, a missão do médico era justamente em um dos países onde o vírus está circulando. De volta ao país de origem, a França, o paciente foi imediatamente internado em uma unidade especializada e encontra-se em condição estável. Ainda de acordo com o Ministério, a França possui recursos especializados para o gerenciamento de doenças infecciosas altamente transmissíveis. Neste caso, o país mantém o tratamento do paciente em uma unidade de saúde designada, seguindo rigorosos protocolos de biossegurança, incluindo sala com pressão negativa, equipamentos e protocolos específicos. O paciente está isolado, ainda passa por uma investigação epidemiológica completa, justamente para identificar as pessoas que tiveram contato com ele antes do diagnóstico. Depois, as autoridades de saúde entram em contato e mantêm essas mesmas pessoas em isolamento por 21 dias na residência de cada um e em constante monitoramento. Lembrando que em maio deste ano, a Organização Mundial da Saúde declarou o ebola como emergência de saúde pública de âmbito internacional, devido à circulação ativa do vírus na República Democrática do Congo e em Uganda. Vale lembrar que o ebola é uma doença viral grave transmitida pelo contato com fluidos corporais de pessoas infectadas ou por objetos contaminados. Entre os principais sintomas estão febre alta e hemorragias, e a doença pode evoluir para casos graves e fatais.
1: O INSS dará prazo de 30 dias para comprovação de biometria em pedidos de benefícios. Paloma Custódio.
4: Os requerentes de benefícios previdenciários e assistenciais do INSS terão até 30 dias para regularizar o cadastro biométrico, caso sejam notificados pelo órgão. O prazo começa a contar a partir da comunicação da exigência. Se a pendência não for resolvida nesse período, o INSS poderá considerar que houve desistência do pedido do benefício. A norma se aplica aos benefícios requeridos a partir de 21 de novembro de 2025. No caso do benefício de prestação continuada, o BPC, a exigência já vale para solicitações protocoladas desde 1º de setembro de 2024. Na prática, o requerente ou seu representante legal deverá comprovar a existência do registro biométrico em pelo menos uma das seguintes bases oficiais do governo: a carteira de identidade nacional, o título eleitoral ou a carteira nacional de habilitação. A portaria prevê exceções à obrigatoriedade do cadastro biométrico. Estão dispensados da exigência idosos com mais de 80 anos, migrantes, refugiados e apátridas, brasileiros residentes no exterior, pessoas impossibilitadas de se deslocar por mais de 30 dias em razão de doença ou deficiência, mediante apresentação de atestado médico, moradores de áreas remotas definidas na portaria e requerentes de salário maternidade, benefício por incapacidade

0: Entre as escolas contempladas com os kits estão a Argentina Feitosa, na zona urbana, e as escolas Nova Esperança e Ariston Ferreira, na zona rural do município. De acordo com o secretário de Educação, Reginaldo Prates, os kits escolares entregues aos alunos do ensino fundamental irão contribuir diretamente para o fortalecimento das atividades pedagógicas. Segundo ele, abre aspas, esses kits escolares chegam para apoiar alunos e professores, oferecendo ferramentas importantes para o aprendizado. Por isso, o nosso objetivo é garantir uma educação cada vez mais dinâmica, inclusiva e de qualidade, fecha aspas. A entrega dos kits escolares busca fortalecer a qualidade do ensino por meio da oferta de recursos didáticos diversificados, contribuindo para dinamizar as aulas e enriquecer práticas pedagógicas. Stalin Melo, para o Sistema Público de Comunicação.
1: Valorização dos servidores fortalece a educação pública no Acre. A reportagem é de Dejanaine Oliveira.
2: A valorização dos profissionais da educação tem sido uma das prioridades do governo do Acre nos últimos anos. Por meio de investimentos e ações estruturantes, a gestão estadual vem promovendo avanços significativos que impactam diretamente a vida dos servidores e contribuem para a melhoria da qualidade do ensino ofertado à população. O conjunto de medidas inclui ajustes salariais, pagamento do Prêmio Anual de Valorização e Desenvolvimento Profissional, VDP, realização de concurso público, formação continuada, melhorias na infraestrutura escolar, ampliação dos serviços de atenção à saúde dos trabalhadores e fortalecimento da participação dos servidores não docentes na gestão educacional. A política de valorização contempla professores e servidores não docentes, reconhecendo a importância de todos os profissionais que atuam diariamente nas escolas da rede estadual de ensino. Entre os principais avanços, o governo estadual garantiu um reajuste geral anual acumulado de 20,32%, aplicado em 4 parcelas de 5,8%, pagas entre 2023 e 2026. O percentual beneficia mais de 51 mil servidores públicos do estado. Além disso, entre 2022 e 2023, os profissionais da educação acumularam ganhos salariais de aproximadamente 75%, resultado dos reajustes e das políticas de valorização implementadas pelo estado. Somente em 2021 e 2022, os abonos concedidos aos trabalhadores da educação somaram 262 milhões de reais, beneficiando mais de 14.500 servidores. Uma das conquistas alcançadas em 2026 foi a ampliação e unificação do auxílio alimentação, que passou de R$ 480 para R$ 800 mensais, beneficiando servidores estaduais. Com informações da Agência de Notícias do Acre, Dejanaine Oliveira, Sistema Público de Comunicação.
1: A Educação do Acre realiza manutenção predial na Escola Jairo Figueiredo de Melo, no Jordão. A reportagem é Stalin Melo.
0: O governo do Acre, por meio da Secretaria de Educação, realizou a manutenção predial na Escola Jairo de Figueiredo Melo, localizada no município do Jordão. As intervenções realizadas pelo Departamento de Manutenção chegam onde a comunidade mais necessita. Por isso, ao realizar as obras, o governo do estado leva em conta o custo Amazônia, que é exatamente fazer os benefícios chegar nas regiões mais distantes. No município do Jordão, considerado de difícil acesso, a logística para levar suprimentos e materiais ou é feito por barco durante o inverno amazônico ou de avião durante o verão. A manutenção predial foi acompanhada pela arquiteta da Secretaria de Educação, Maísa Andrade, que destacou a importância das intervenções na escola. Segundo ela, abre aspas, é com muita satisfação que a gente acompanha a revitalização em um dos municípios de difícil acesso, garantindo melhores condições de ensino e promovendo a padronização da unidade escolar, fecha aspas. A Escola Jairo de Figueiredo Melo também está recebendo a visita do engenheiro eletricista Nadson Cunha, responsável pela elaboração do orçamento para a posterior execução dos serviços necessários à adequação da rede elétrica da escola. Stalin Melo, para o Sistema Público.

0: de comunicação.
1: E antes, Júnior, são 7:24, antes de voltar, dar continuidade aqui na reportagem, hoje, todo mundo sabe que a Rádio Aldeia estava em reforma, né? E hoje nós estamos na finalização dessa reforma, e hoje a Aldeia novamente vai sair fora do ar, porque o pessoal da parte técnica vai montar os equipamentos novamente no estúdio da rádio. Por esse motivo, a partir de 8h30, a Rádio Aldeia está fora do ar. A Secretaria de Educação revitaliza a escola 1º de maio e fortalece ensino em Mâncio Lima. A reportagem é de Jonathan Costa.
2: O governo do Acre, por meio da Secretaria de Estado de Educação e Cultura, dá seguimento à agenda de manutenções em escolas estaduais. Nesta semana, a Escola Estadual de Ensino Fundamental e Médio, 1º de maio, em Mâncio Lima, recebeu uma série de melhorias estruturais voltadas ao fortalecimento da infraestrutura e à ampliação do conforto e da qualidade do ensino na instituição. O colégio passou por serviços de pintura e revitalização nas áreas internas e externas, além de receber reparos no pátio e na cantina. Quem ganha com essas melhorias são os servidores e os estudantes, que agora contam com um espaço revitalizado, mais adequado e acolhedor, contribuindo para um ambiente mais favorável ao ensino e à aprendizagem novo que vai fomentar o conhecimento. Foi o que disse o chefe da representação da Secretaria de Educação em Mâncio Lima, Alcione Benevides. Com a colaboração de Vitor Hugo, Jonathan Costa para o Sistema Público de Comunicação do Acre.
1: O concurso estadual de quadrilhas junina abriu a programação do Arraial Cultural aqui em Rio Branco. A reportagem é de Ronaldo Duarte.
3: O Arraial Cultural 2026 começou na terça-feira, no Calçadão da Gamileira, em Rio Branco, reunindo apresentações de quadrilhas, músicas, gastronomia e atrações para toda a família. O evento, promovido pelo governo do estado por meio da Fundação de Cultura Elias Mansur, segue até o domingo. Na abertura, o público acompanhou a escolha das realezas juninas e as apresentações das quadrilhas Bagaceiros do São João e Amor Junino, que deram início à etapa estadual da competição junina. O presidente da Fundação de Cultura Elias Mansur, Matheus Gomes, destacou a importância do evento para a valorização da cultura acreana.
4: Esse é um evento já consolidado no estado do Acre. O governo do estado do Acre, por meio da Fundação de Cultura Elias Mansur, está promovendo o 24º Arraial Cultural, e é um arraial da família. É um arraial onde nós, da Fundação Elias Mansur, pensamos na família do estado do Acre. Toda a segurança, a economia criativa, as pessoas que vêm aqui, eles podem desfrutar do que nós temos de melhor, que é a alegria do nosso povo, a cultura. Também teremos um festival junino, festival que é responsabilidade da Liga Junina, da Liquajac, mas também é sob o comando da Fundação de Cultura Elias Mansur. Eu posso dizer para vocês que o estado do Acre, ele está no mesmo nível das juninas de todo o Brasil. Nós não deixamos a desejar para nenhuma. O Acre está avançando, nós estamos felizes porque o governo do estado do Acre tem entendido a importância da cultura para nossa gente, para o nosso povo. E assim, quem faz cultura é um povo aguerrido, é um povo que de fato entende a importância dessa manifestação para o nosso estado.
3: A coordenadora da quadrilha Bagaceira do São João, Patrícia Mendes, disse que sua quadrilha participou pela primeira vez do evento.
5: Nosso primeiro ano, a gente é a caçulinha. A gente está bem animado, né? Tem muito novato também, que estão com expectativa muito grande para tudo isso.
3: Alessandro Ferreira, um dos responsáveis pela marcação junina do Amor Junino, diz que este ano o evento está superando as expectativas.
6: Tendo em vista que eu participo de outras culturas, né? O movimento junino, ele é um dos que eu participo, ele é um dos que tem bem mais estrutura. O governo tá de parabéns, né? A cada ano tá melhorando mais, e esse ano tá surpreendendo bem mais, né?
3: Ao todo, 18 quadrilhas juninas participaram da programação. A campeã estadual representará o Acre no Campeonato Nacional de Quadrilhas Juninas, que será realizado em junho, no Pará. Ronaldo Duarte, para o Sistema Público de Comunicação.
1: 7:29, mas você pode mandar sua mensagem para 68-99203-2962. E agora nós vamos ao nosso primeiro intervalo de hoje. A seguir, no Bom Dia Aldeia, governadora Maílza Cis lidera a agenda climática em Londres. E também, Vigilância em Saúde controla a infecção equina no Acre. Tudo isso e muito mais daqui a pouco no Bom Dia Aldeia.
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8: Prepare-se. 7:34, temos ainda muitas informações para você. Mandar um bom dia para Verônica, que está na companhia do programa, o Rômulo. Ontem eu cheguei na aldeia e ele disse: Ângela, todos os dias eu acompanho o programa, e agradeceu. Eu que agradeço, Rômulo. Bom dia, aldeia, que agradece pela sua sintonia de todos os dias. A governadora Maiúsa Cis lidera agenda em Londres para fortalecer, combater a queimadas e enfrentar estiagem no Acre. A reportagem é de Jefferson Dourado.
9: Durante a semana de ação climática na capital inglesa, a governadora Mayuza Assis se reuniu com a direção do banco Standard Chartered. A parceria busca financiar a conservação da floresta em pé e garantir recursos que amenizem os efeitos da crise climática na população. O planejamento do estado prevê estruturar o corpo de bombeiros e a defesa civil, enviando novos equipamentos e suporte logístico para agilizar o combate aos incêndios nas áreas mais isoladas. Além disso, as comunidades indígenas, extrativistas e os agricultores familiares vão receber assistência técnica e ajudar para garantir o sustento durante a seca severa. A governadora Mayuza reforçou a segurança e a transparência da proposta levada ao mercado global.
10: É com esse intuito que estamos aqui conversando, firmando parcerias que levarão bem-estar à nossa população nesse enfrentamento de secas, enchentes, ajudando a nossa população que preservou, que conservou as nossas florestas durante todo esse tempo.
9: O mercado internacional reconheceu o protagonismo do estado. Chris Leeds, diretor do mercado de crédito de carbono do Banco Inglês, destacou que a instituição quer acompanhar de perto a evolução desses projetos diretamente no Acre. Toda a operação bilateral é acompanhada pela Procuradoria-Geral do Estado para assegurar o rigor legal e a rapidez nos repasses financeiros. Jefferson Dourado para o Sistema Público de Comunicação.
8: A ausência dos Emirados Árabes no mercado derruba vendas de carne no Acre ao exterior. A reportagem é de Ronaldo Duarte.
11: A carne bovina deixou de ocupar a liderança entre os produtos mais exportados pelo Acre em maio de 2026. Dados divulgados pela Secretaria de Estado de Planejamento, SEPLAN, mostram que o setor movimentou 2,13 milhões no mês, representando 15,8% das exportações estaduais e ficando na terceira colocação do ranking. A redução do desempenho está relacionada à suspensão das compras pelos Emirados Árabes Unidos, principal mercado consumidor da carne acreana. O país não registrou a aquisição de produtos nos meses de abril e maio, o que impactou diretamente aos resultados do período. Apesar da queda recente, a carne bovina continua entre os principais índices exportados pelo estado em 2026. Entre janeiro e maio, o segmento acumulou 14,23 milhões em vendas ao exterior, correspondendo a 26,3% da pauta exportadora acreana. No acumulado do ano, a soja lidera as exportações com 15,86 milhões e participação de 29,3%, seguida pela carne bovina. A castanha aparece na terceira posição, com 12,50 milhões exportados, equivalente a 23,1% do total. Mesmo sem compras recentes de carne bovina, os Emirados Árabes Unidos segue entre os principais destinos dos produtos acreanos, com aquisições que somam 5,90 milhões nos cinco primeiros meses do ano. Ronaldo Duarte, para o Sistema Público de Comunicação.
8: As ações de vigilância e saneamento fortalecem controle da anemia infecciosa equina no Acre. A reportagem é de Fabiana Matos.
12: Como parte das ações de defesa sanitária animal desenvolvidas no estado, o governo do Acre, por meio do IDAF, tem intensificado as atividades de vigilância e saneamento de focos de anemia infecciosa equina, reforçando as medidas de controle da doença entre os rebanhos equídeos acreanos. A enfermidade não possui cura nem vacina, tornando as medidas de prevenção e controle fundamentais para impedir sua disseminação. Para o chefe da Divisão de Defesa Sanitária Animal do IDAF, Alan Palu, o saneamento dos focos é essencial para reduzir os riscos de transmissão da doença e preservar o rebanho equídeo do estado.
13: Com a chegada dos eventos equestres, acontece muito do surgimento dos focos de anemia infecciosa equina, né? AIE. E os procedimentos para o saneamento, né, de um foco de anemia é a eliminação dos animais positivos, né? Já que a anemia infecciosa equina é uma doença que ela não tem cura e é uma doença de fácil disseminação entre os animais, né? Através de picada de inseto, agulhas contaminadas, esporas, arreios, freios e bridões. Então, dentro do saneamento consiste na eliminação dos animais positivos e no saneamento, né? Que seria a realização dos exames de anemia infecciosa equina. Esses exames são feitos pelo Estado, junto com o governo federal. E a propriedade, ela se torna livre da influenza, livre da anemia infecciosa equina, quando a propriedade apresenta dois exames consecutivos negativos de todos o plantel de equídeos da propriedade.
12: Fabiana Matos, para o Sistema Público de Comunicação do Acre.
8: A segunda entrega do programa de aquisição de alimentos beneficia entidades de Plácido de Castro com produtos da agricultura familiar. A reportagem é de Ivan de Carvalho.
14: A segunda etapa do programa do PAA, Programa de Aquisição de Alimentos, contempla o município de Plácido de Castro. A ação foi coordenada pelo escritório local da SEAGRE, beneficiando diretamente agricultores familiares e instituições que atendem a população em situação de vulnerabilidade. Nesta segunda etapa do programa, foram cadastrados produtores da agricultura familiar das comunidades localizadas no ramal Chácaras, Distrito de Campinas, e nos ramais Enco e Novo Horizonte. Os alimentos adquiridos juntos aos produtores foram destinados ao Hospital Manuel Marinho Monte e Associação de Pais e Amigos dos Excepcionais, a PAI, de Plácido de Castro. Entre os produtos entregues estão mandioca, banana, curta e comprida, limão, laranja, verduras em geral, tangerina, mamão, abóbora e pimenta de cheiro, todos os produtores da região do município de Plácido de Castro. A gestora da SEAGRE também esteve presente. Temily Silva ressaltou o alcance do PAA e o papel na execução do Estado do Acre. Atualmente, cerca de 170 famílias são beneficiadas pelo programa, que também contribuem com alimentos das crianças e adolescentes, atendidos pela PAI. Esses alimentos fazem toda a diferença para nossa instituição, pois sem esse apoio, teríamos muita dificuldade de adquirir esses produtos. Por isso, recebemos o PAA e reconhecemos que é um grande programa que, após a sua instalação, tem feito a diferença na nossa entidade, afirmou a presidente da PAI em Plácido de Castro. Para o Sistema Público de Comunicação, Ivan de Carvalho.
8: 7:43. Quero agradecer aqui a parceria dos nossos assessores, a parceria dos nossos colaboradores aqui da Rádio Difusora, que grava, que nos ajuda a fazer esse jornal para você. E nós vamos agora ao nosso próximo intervalo, mas antes eu preciso mandar um bom dia, Júnior, para Júnior, o Júnior, que é o diretor do Instituto de Identificação lá da Polícia Civil, que está ouvindo o Bom Dia Aldeia. Júnior, muito obrigado. E daqui a pouco nós vamos estar divulgando essa agenda que vai ser lá em Brasileia. A seguir no Bom Dia Aldeia, motociclista é preso com entorpecente em Brasileia. Excesso de ladeiras provoca um acidente de trânsito em Cruzeiro do Sul. Em instantes, no Bom Dia Aldeia.
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4: Sete horas e 47 minutos. O Rômulo também aqui mandou um recadinho, Júnior, ele dizendo que a Larice também está acompanhando o Bom Dia Aldeias. Rômulo e Larice, muito obrigada pelo carinho de vocês, tá bom? Agora, o diretor lá do Instituto de Identificação mandou aqui, Júnior, um cronograma de um atendimento do Projeto Cidadão que vai acontecer dia 25 e 26, é o Projeto Cidadão Etapa do município de Brasileia. E esses projetos, o Projeto Cidadão também tem o trabalho que eles fazem para tirar a carteira de identidade. Entendeu? Então, você que precisa renovar ou tirar a sua carteira de identidade nova, o Projeto Cidadão vai estar no município de Brasileia hoje, no caso que é 25, e amanhã. E sábado também, o Júnior está me ajudando aqui, sábado e domingo, dia 29 e 30. Na segunda e na terça, no município de Assis Brasil. Você que precisa também aí no município de Assis Brasil, o Projeto Cidadão vai estar dia 29 e dia 30. Repetindo aqui, hoje e amanhã vai estar em Brasileia e dia 29 e dia 30 vai estar no município de Assis Brasil. Show de Natanzinho Lima e Prova dos Três Tambores, Expo Acre Juruá, começa na próxima terça-feira. Júnior, que vai de gente daqui para lá para assistir esse show. Então, tá aí o convite já feito. Quem tem mais informações é Ivan de Carvalho.
5: A Expo Juruá começa na próxima terça-feira, dia 30. A abertura da festa contará com a Prova de Tambores e o Show Nacional de Natanzinho Lima. Lembrando que todos os shows serão gratuitos. Durante o lançamento da segunda maior feira agropecuária, a governadora Maiusa Assis destacou a importância da Expo Acre Juruá para o desenvolvimento econômico da região, reafirmando o compromisso do governo em fortalecer o empreendedorismo, gerar empregos e ampliar as oportunidades para os acreanos. A Expo Acre Juruá representa o potencial do nosso povo, a força dos nossos empreendedores e a capacidade que temos de crescer juntos. Estamos preparados, mais uma história que vai movimentar a economia em todo o estado do Acre, gerar renda e proporcionar momentos de alegria para as famílias acrianas no nosso governo, trabalhando para desenvolver todas as regiões do estado e a Expo Acre, que é uma demonstração concreta desse compromisso, afirmou a governadora. Entenda como será a programação. Abertura dia 30, tendo atração principal o Show Nacional de Natanzinho. Dia 1º, na quarta-feira, Laços de Tambores, com duplas, o Show Gospel da Banda Morada. Dia 2, Rodeio em Touros, a primeira etapa, Show Nacional Thierry. Dia 3, sexta-feira, Show Nacional com Ícaro e Gilmar. No dia 4, no sábado, a Escolha da Rainha do Rodeio e o Rodeio em Touros, Festival Infantil Vila Kids, Guerreira K-Pop, Vila Kids, Patrulha Canina e Frozen. e o show católico com o padre Fábio de Melo. A grande cavalgada no domingo, começando às 8 horas da manhã, no Arena Juruá, final do rodeio em touros. Encerramento com o show de Leonardo. Toda cobertura com o Sistema Público de Comunicação e Rádios Aldeia. Para o Sistema Público de Comunicação, Ivan de Carvalho.
4: Excesso de ladeiras provoca um acidente de trânsito envolvendo veículos de grande porte em Cruzeiro do Sul. A reportagem é de Gledson Albano.
6: Nos últimos meses, motoristas e moradores têm convivido com situações frequentes envolvendo caminhões de grande porte em vias de Cruzeiro do Sul. Em alguns casos, veículos ficaram parados em ladeiras e provocaram a interdição parcial das ruas. Segundo o secretário municipal de trânsito, Jonas Saraiva, o problema já vinha sendo monitorado desde o ano passado.
7: A gente viu que tinha um índice muito alto para a nossa região, né, de acidentes com esse tipo de veículo, né, alguns sinistros, né, nas ladeiras da nossa cidade. E a gente, com muito diálogo, né, com a associação comercial, né, com os representantes desse segmento, a gente encaminhou uma proposta para a Câmara Municipal, onde a gente pretende disciplinar o trânsito de veículos pesados e articulados aqui no perímetro urbano.
6: A lei já foi aprovada e está na fase de regulamentação. A Prefeitura aguarda a instalação da sinalização para iniciar a aplicação das novas regras. A proposta prevê restrições de circulação em horários de maior movimento e a definição de trajetos adequados para veículos pesados.
7: Nós iremos fazer em três fases, né? A primeira será nos horários de pico, a previsão que seja os horários de pico, eles sejam proibidos o trânsito desses veículos, tanto para entrar na nossa cidade, bem como aí os veículos que tiverem dentro da nossa cidade também serão proibidos a circulação. A segunda fase será a criação de uma rota, né, aonde já tem via existente, né, nós fizemos um estudo em cima de uma rota aonde vai trazer, digamos assim, uma facilidade maior para esses veículos transitarem.
6: Ainda de acordo com o secretário, o objetivo é reduzir os riscos de acidentes sem comprometer o abastecimento do comércio local. Os caminhões continuam sendo fundamentais para o transporte de mercadorias e produtos que chegam diariamente à região.
7: Então, a gente está tratando isso com muita cautela, né? Nunca teve legislação para esse segmento aqui na nossa cidade, e a gente está tratando isso com muito diálogo, com muita cautela. É a determinação do prefeito Zequinha Lima que a gente possa cuidar dessa situação, mas cuidar de uma maneira que seja bom para todos.
6: De Cruzeiro do Sul, Gledson Albano, para o Sistema Público de Comunicação do Acre.
4: Motociclista sem carteira de habilitação é preso com 400 gramas de droga em Brasileia. Roseli Farrapo.
8: Um acompanhamento policial terminou com a apreensão de aproximadamente 382 gramas de uma substância com características semelhantes à maconha e a detenção de um jovem na noite de terça-feira, ontem, dia 23 de junho, em Brasileia. Segundo informações da ocorrência, uma guarnição de trânsito realizava patrulhamento de rotina pela cidade quando avistou uma motocicleta nas proximidades do motel Porto Seguro. Ao perceber a presença dos policiais, o condutor teria iniciado fuga em alta velocidade, desobedecendo a ordem de parada. Durante o acompanhamento, o motorista percorreu diversas ruas da cidade de maneira considerada perigosa, colocando em risco a segurança de pedestres e demais usuários das vias públicas. A perseguição mobilizou a equipe policial, que conseguiu interceptar e conteu o suspeito no bairro Ferreira Silva. Conforme o registro policial, no momento da abordagem, o jovem ainda tentou se desfazer de uma quantidade de entorpecentes. Durante a fiscalização, os agentes constataram que o condutor não possuía carteira nacional de habilitação e que a motocicleta apresentava irregularidades administrativas. O material apreendido foi encaminhado para a Delegacia de Polícia Civil de Brasileia, onde passou por pesagem, totalizando aproximadamente 382 gramas de substância semelhante à maconha. Além da droga apreendida, a motocicleta foi removida ao pátio do órgão competente devido às irregularidades identificadas. O conduzido também foi encaminhado à unidade policial para a adoção dos procedimentos legais. A ocorrência foi registrada pelos crimes de direção perigosa em via pública, condução de veículo sem habilitação e porte de droga para consumo pessoal, conforme prevê a legislação vigente. A atuação da guarnição de trânsito foi considerada fundamental para evitar possíveis consequências mais graves, já que durante a fuga, o motociclista trafegou de forma imprudente por várias vias do município, expondo outras pessoas à situação de risco. Roseli Farrapo para o Sistema Público de Comunicação.
4: 6 minutos. Lembrando novamente aos nossos ouvintes que a Rádio Aldeia está na finalização da reforma e hoje ela vai sair do ar, porque a equipe técnica vai montar os equipamentos nos nossos estúdios. Então, a partir de agora, de 8h30, a rádio sai fora do ar e sem previsão do retorno, tá bom? Mas aí, aqui na programação da Difusora, os meninos vão estar informando no Gente Debate, depois tem esporte, então vai ser comunicado aos nossos ouvintes.
0: Esporte.

0: Ô, Júnior, eu não ouvi de novo, Júnior. Coloca aí, o ouvinte gosta de ouvir esse apito.
1: Esporte.
0: E agora, você ouviu esse apito aí, é a hora dele, Alberto Casas. Bom dia, Alberto.
2: É, muito bom dia, Ângela, bom dia, Júnior. Bom dia aos nossos ouvintes, que é a razão do nosso sucesso, né?
0: Exatamente. Casa, e ontem a gente teve 3 jogos, né, de ontem pela Copa do Mundo, e eu gostaria que você falasse sobre os resultados desses jogos de ontem.
2: É verdade, né? Ontem tivemos vários jogos aí pela Copa, e a Bósnia-Herzegovina venceu o Catar por 3-1, a Suíça venceu o Canadá 2-1, o Brasil bateu a Escócia 3-0 com 2 gols do Vini e 1 do Matheus Cunha, e a estreia do Neymar, reestreia do Neymar na seleção. O Marrocos começou perdendo para o Haiti, mas virou para 4-2, não foi suficiente para ficar na frente do Brasil em saldo de gols, então o Brasil é o primeiro do grupo. Tivemos também África do Sul 1, Coreia do Sul 0, e o empate, né? O empate nada. O México bateu a República Tcheca por 3-0. Então, o México 100% de aproveitamento nessa Copa até o momento, jogando em casa. É bom que se diga, né? Que o México está jogando em casa e vai continuar no estádio Azteca, Ângela.
0: O que você achou do Neymar ontem?
2: Olha, um pouco fora de ritmo, né? A gente esperava isso, né? Que o Neymar está um pouco fora de ritmo. Agora, gostei que ele está batendo até escanteios. Está batendo
0: escanteios. Verdade.
2: É sinal que a musculatura da panturrilha já foi curada, né?
0: É. Outra coisa, Alberto, com esse jogo de ontem, o Brasil convenceu?
2: Começou, né? Começou a convencer, né? Porque mesmo com a falha, né, do zagueiro e o goleiro, né, no primeiro gol, né, que o Rian pressou lá com o zagueiro, a bola sobrou pro Vini, já um tapa, tirou do goleiro, botou dentro da rede, né? E depois o Brasil começou a jogar e jogar mais, né? E tá convencendo, né, as peças aí do Ancelotti. Então, agora o Brasil vai jogar segunda-feira, meio-dia.
0: Meio-dia.
2: E o adversário do Brasil
0: Sim.
2: vai sair hoje, hein? Vai sair hoje. Ou Holanda ou Japão, mas tá mais pro Japão, porque a Holanda vai enfrentar aí vamos ver aqui, País Baixo, que é a Holanda, vai enfrentar a Tunísia, viu?
0: Certo. O Brasil já perdeu pro Japão?
2: Brasil já, né? O Japão é uma seleção enjoada, é aplicado tecnicamente, mas com o jogo que o Brasil está apresentando agora, eu acredito que passa do Japão, viu? Tá mais pro Japão do que pra Holanda.
0: Ótimo. E você já tem a sua sugestão de placar?
2: Olha, ainda não, vamos esperar quem será o adversário, porque pode ser também a Suécia, né? A
0: Sim.
2: Suécia vencendo o Japão, a Suécia será a segunda colocada do grupo. Então hoje tem Japão e Suécia, Tunísia e Holanda, né? Esses jogos aqui. Daqui vai sair o confronto do Brasil na segunda-feira. Já vou adiantando, hein? Não terá lance esportivo na segunda-feira, viu, Ângela?
0: Desses dois aí, qual que você prefere para jogar com o Brasil?
2: Olha, nós já ganhamos várias vezes da Suécia, né?
0: Certo.
2: Se for a Suécia, vai ser a oitavo encontro Brasil e Suécia em Copa do Mundo. E o Brasil sempre levou a melhor.
0: Ótimo, então vamos torcer que seja ela, né?
2: Exatamente. Esperar que seja, né?
0: Exatamente.
2: Mas aí, tudo isso vai depender do jogo de hoje. Pois nós teremos Curaçao e Costa do Marfim, Equador e Alemanha. Jogo duro esse aqui, hein?
0: Uhum.
2: E a Alemanha vem ferida porque empatou a última. Não, a Alemanha venceu. Quem empatou foi a Inglaterra. O Japão enfrenta a Suécia. A Tunísia pega a Holanda. Desses dois jogos aqui vai sair o adversário do Brasil. O Paraguai enfrenta a Austrália. E a Turquia enfrenta os Estados Unidos, que está sendo a sensação aí da Copa, né? Estados Unidos aí, que vem com 2 vitórias, que é a terceira.
0: Olha que coisa boa. Tem mais alguma coisa, Alberto?
2: Então, só para destacar, que nesse final de semana vamos ter aí vários eventos aqui na capital acreana, inclusive amanhã começa a segunda etapa do futebol e da federação, vai ser no espaço coberto agora, né, aqui no Adalberto Aragão. Tem também no domingo a seletiva, o campeonato estadual sub-20 de atletismo, que acontece na pista do SESI a partir das 6 horas da manhã, com a prova de 5.000 metros lá na pista do SESI. Por que 6 horas? Para fugir desse calorão. Só que nós estamos aí com uma friagem, né? Uma friagem. Não sei se até domingo ela vai perdurar, né, Angela?
0: Vamos torcer, né?
2: Tá certo. Então eu fecho a minha participação aqui nesta quinta-feira e volto daqui a pouco no Gente Debate, meio-dia, tem lance esportivo.
0: Obrigado, Alberto Casas, pela sua participação, pelas informações sobre esporte, Copa do Mundo, enfim. E como ele acabou de falar, Gente em Debate tem esporte, depois também tem lance esportivo. E agora você vai ficar com o programa Espaço do Povo, com ela que já está ali, toda linda, Nilda Dantas. Tenham todos um excelente dia e até amanhã.
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0: Boa noite a todos. Em nome do Grupo Fundo de Quintal, é um momento muito importante para todos nós. E aguardamos e fazemos questão que vocês participem cantando conosco daqui para frente. Muito obrigado.
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0: acompanhe o tratamento do paciente em uma unidade de saúde designada, seguindo rigorosos protocolos de biossegurança, incluindo sala com pressão negativa, equipamentos e protocolos específicos. O paciente está isolado, ainda passa por uma investigação epidemiológica completa, justamente para identificar as pessoas que tiveram contato com ele antes do diagnóstico. Depois, as autoridades de saúde entram em contato e mantêm essas mesmas pessoas em isolamento por 21 dias na residência de cada um e em constante monitoramento. Lembrando que em maio deste ano, a Organização Mundial da Saúde declarou o ebola como emergência de saúde pública de âmbito internacional, devido à circulação ativa do vírus na República Democrática do Congo e em Uganda. Vale lembrar que o ebola é uma doença viral grave, transmitida pelo contato com fluidos corporais de pessoas infectadas ou por objetos contaminados. Entre os principais sintomas estão febre alta e hemorragias, e a doença pode evoluir para casos graves e fatais.
1: Terremotos na Venezuela deixa 164 mortos e quase 1.000 feridos. Os tremores foram os mais fortes em mais de um século. Gabriel Correia.
2: Pelo menos 164 pessoas morreram e quase 1.000 ficaram feridas no desabamento de prédios após os dois terremotos que atingiram a Venezuela no início da noite dessa quarta-feira. Um de magnitude 7.2 na escala Richter, a cerca de 160 quilômetros a oeste da capital Caracas. Menos de um minuto depois, outro de magnitude 7.5, segundo dados do Serviço Geológico Norte-Americano. Tudo isso pouco depois das 7 da noite no horário de Brasília. Em seguida, foram pelo menos 30 réplicas de menor intensidade. Segundo a Telesur, emissora estatal venezuelana, esses tremores foram os mais fortes em mais de um século. Todos os esforços estão sendo para o resgate das vítimas nas dezenas de escombros em várias cidades. A agência norte-americana fala em maior probabilidade no número de vítimas na faixa entre 10 mil e 100 mil pessoas e perdas equivalentes de até 7% do PIB do país. Segundo a agência Reuters, um site de grupos de oposição ao governo registrava mais de 10 mil desaparecidos. Horas depois dos dois terremotos, a conexão pela internet ainda permanecia reduzida por causa dos cortes de energia e os danos à infraestrutura. A presidenta interina da Venezuela, Delcy Rodrigues, decretou o estado de emergência. As regiões mais afetadas ficam no centro-norte do país, inclusive a capital Caracas. Rodrigues pediu mobilização dos profissionais de saúde, suspendeu as aulas nos próximos dias e anunciou a criação de um fundo de 200 milhões de dólares com recursos da Venezuela que estão no FMI. Moradores de Roraima, Amazonas, Amapá e Pará relataram terem sentido os tremores. Alguns prédios foram evacuados em cidades como Belém, Santarém e Macapá. O governo brasileiro manifestou pesar pelas perdas em decorrência dos terremotos e solidariedade ao governo e ao povo da Venezuela. Segundo o Itamaraty, não foram identificados brasileiros entre as vítimas. Líderes da América Latina e líderes mundiais ofereceram apoio. O presidente Lula pediu para o Ministério de Relações Exteriores avaliar as medidas de assistência. Foi estabelecido um plantão consular, tanto na Embaixada do Brasil em Caracas, quanto em Brasília, para atendimento sobre a situação na Venezuela. Da Rádio Nacional em São Luís, Gabriel Correia.
3: Agora vamos falar de oportunidades. Tem vagas, o Cine está disponibilizando hoje.
4: Mercado de trabalho.
3: Oferta de emprego, hoje o Cine tem, só para você que está na escuta aí, o Cine está disponibilizando 55 vagas destinadas exclusivamente para pessoas com deficiência, PCDs. Caso você esteja interessado em trabalhar, você pode entrar em contato através do WhatsApp do Cine, que é o 0800-647-8182. Vou repetir o telefone do Cine, 0800-647-8182. Tá dado o recado.
1: Que vamos chamar agora, Damião Viana, melhor momento do programa.
3: Vamos falar com os nossos ouvintes. Eu tenho aqui, Thaís, a Josiana Tamaru, ela diz o seguinte: bom dia. Sou Josiana Tamaru, de Sena Madureira, ligadinha no programa Gente em Debate. Gostaria de mandar um abraço para todos os meus filhos e meus amigos, Joaquim e minha amiga Zilma Lorival. Também para Genésia, Genesi, Regina. Um abraço, Josiana Tamaru, muito obrigado pelo carinho da audiência, tá bom?
1: Tenho também a ouvinte Vanessa Rocha, lá da parte alta da cidade. Pensa no atendente, gente boa, viu?
3: A barca.
1: O atendimento dela é incrível. Temos também uma pessoa que estava bem

0: esses dias. Estávamos até sentindo falta, viu? Boa tarde, Damião Viana, Márcio Roberto, Thaís Caroline, Jéssica Parada e Carla. Estou aqui na sintonia do programa Gente em Debate, pelas ondas sonoras da Rádio Difusora Criana. Elias Maia, lá da Morada Nova.
1: Muito bem, tem mais gente?
0: Temos. Vamos, rapaz, na primeira meia hora o pessoal bomba de mensagem aqui. Temos o Dog Jamaica. Bom dia, Damião Viana, friozinho aqui tá bom, tá gostoso. A Thaís, ela tem uma voz bem elegante. Oh, muito obrigada. A Jess Parada, ela tá de férias, é? Rapaz, Dog Jamaica, é umas férias de 90 dias, é?
1: Tá de férias.
0: Tô Parada. Sentindo falta da Jess também,
1: já,
0: Dog.
1: Já volta.
0: Temos aqui a Lid. Bom dia, Damião e Thaís Caroline. A todos da rádio, estou ligadinha. Manda um alô pra mim, Lid Santos. Ouço todos os dias. É, aqui não dá de mandar mensagem por conta de muito trabalho. Estou ouvindo através do aplicativos da internet.
1: Show de bola, Lidia.
0: Vai de Tarauacá.
1: Lidia Santos está sempre conectada. E agora?
0: E o nosso último alô dessa primeira meia hora vai para Thaís Costa, lá da Secretaria de Educação. É a moça dos Jogos Escolares. A nossa sargentona.
1: Essa tá lá ligada, né?
0: Tá sempre ligada.
1: Um abração pra ela, muito obrigado pelo carinho da audiência. Todos vocês que estão na escuta, você pode mandar sua mensagem. Daqui a pouco a gente volta com mais mensagens. Agora nós vamos faturar. E ainda hoje no Gente em Debate.
0: Brasil vence Escócia e classifica em primeiro do grupo.
1: Holanda, Japão e Suécia. Qual desses três adversários você gostaria que enfrentasse o Brasil na fase de mata-mata?
0: E já a seguir, definição do adversário da seleção acontece nesta quinta-feira, na última rodada do Grupo F.
1: São esses três aí. Pode ser Japão, pode ser Holanda, pode ser Suécia. Vamos aguardar para ver. Quem será que vai enfrentar a seleção brasileira na segunda-feira, viu? Vamos faturar? Já a gente volta.
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5: Horas e 39 minutos. Educação do Acre distribui 1.100 kits escolares para estudantes de Capixaba, Stalin Melo.
6: A Secretaria de Educação, por meio do Núcleo de Capixaba, realizou a entrega de mais de 1.100 kits escolares, dos quais 527 para as escolas estaduais e outros 580 para as escolas da rede municipal. Da rede estadual, entre as escolas contempladas com os kits estão a Argentina Feitosa, na zona urbana, e as escolas Nova Esperança e Ariston Ferreira, na zona rural do município. De acordo com o secretário de Educação, Reginaldo Prates, os kits escolares entregues aos alunos do ensino fundamental irão contribuir diretamente para o fortalecimento das atividades pedagógicas. Segundo ele, abre aspas, esses kits escolares chegam para apoiar alunos e professores, oferecendo ferramentas importantes para o aprendizado. Por isso, o nosso objetivo é garantir uma educação cada vez mais dinâmica, inclusiva e de qualidade, fecha aspas. A entrega dos kits escolares busca fortalecer a qualidade do ensino por meio da oferta de recursos didáticos diversificados, contribuindo para dinamizar as aulas e enriquecer práticas pedagógicas. Stalin Melo, para o Sistema Público de Comunicação.
7: Muito obrigado, Stalin Melo. Nós vamos agora para Cruzeiro do Sul com Nonato Costa, porque Cruzeiro do Sul terá 60 vagas em cursos gratuitos para mulheres em situação de vulnerabilidade social. Nonato, é isso? Bom dia.
8: Muito bom. Bom dia para quem está nos ouvindo. Finalmente a temperatura baixou aqui, aquele friozinho tão prometido. Chega aqui, muito embora não seja na proporção que o cruzeirense esperava, nós temos hoje uma temperatura amena ali em torno de 21, 22 graus no centro da cidade. Verdade, meu caro Damião Viana, mulheres em situação de vulnerabilidade social aqui da cidade terão acesso a 60 vagas em cursos gratuitos de qualificação profissional por meio de uma nova edição do programa Mulheres Mil Mais Cuidados, que é coordenado pelo Instituto Federal do Acre, FAC. A iniciativa integra um conjunto de ações que vai ofertar 322 vagas em diferentes regiões do estado do Acre. Aqui no Juruá, Cruzeiro do Sul será um dos municípios contemplados com o maior número de oportunidades. Serão formadas duas turmas do curso de cuidador infantil, voltadas à captação profissional e a ampliação das oportunidades de inserção no mercado de trabalho. Uma das novidades desta edição é a implantação das cuidotecas, espaços destinados ao acolhimento e acompanhamento dos filhos das participantes durante as aulas. A medida busca garantir melhores condições para que as mulheres possam frequentar e concluir a formação. Além de Cruzeiro do Sul, o programa também atenderá os municípios de Rio Branco, Sena Madureira, Tarauacá e Japuri, além da região da Baixada do Sol na Transacriana. Ao todo, serão ofertadas 11 turmas com carga horária entre 200 e 220 horas. A ação é resultado de uma parceria entre o Parque Gomes do Acre, por meio da Secretaria de Estado de Assistência Social e Direitos Humanos e prefeituras municipais. Os editais para inscrição da alunas e seleção de professores serão divulgados futuramente no site do IPARQUE. A previsão é que as participantes concluam os cursos e recebam certificação até dezembro de 2026. A expectativa é que a iniciativa fortaleça a autonomia financeira das mulheres atendidas, oferecendo qualificação gratuita e apoio para que possam permanecer nos estudos durante o período de formação. Mulheres em situação de vulnerabilidade social de Cruzeiro do Sul terão acesso a 60 vagas em cursos gratuitos de qualificação profissional por meio de uma nova edição do programa Mulheres Mil Mais Cuidado. Portanto, né, uma das novidades dessa edição é a implantação, como já falamos, das cuidadoteca, espaços destinados ao acolhimento dos filhos da participante dos cursos. A expectativa é que a iniciativa fortaleça a autonomia financeira das mulheres atendidas, oferecendo qualificação gratuita e apoio para que possam permanecer nos estudos durante o período de formação. De Cruzeiro do Sul, Renato Costa, para o Sistema Público de Comunicação.
5: Obrigada, Nonato Costa. Agora vamos falar de esporte, né?
7: Vamos.
5: Com quem?
7: Vamos direto.
9: Alberto Casas.
7: Chegando ele, hein? É com ele mesmo, Thaís. Alberto Casas, né? Já está chegando por aqui para te falar de esporte. Ontem a seleção brasileira entrou em campo contra a Escócia, venceu. Venceu bem, Alberto. Ontem convenceu.
10: Venceu e convenceu, né?
7: Venceu e convenceu. Depois de três jogos, né? Ontem foi o terceiro jogo da Copa. Venceu bem e convenceu o torcedor, né? Isso, bom dia.
10: É, muito bom dia, Damião. Bom dia, Thaís. Mas se você ouvinte que é a razão do nosso sucesso, ontem tivemos seis jogos, né? Pela Copa do Mundo. A Bósnia-Herzegovina venceu o Catar por 3-1. A Suíça venceu o Canadá. O Canadá em casa, hein? 2-1. Aí tivemos o Marrocos e o Haiti dando um susto ali, né? Fez 1-0, 1-1, 2-1 Haiti, aí 2-2, 3-2, 4-2 para o Marrocos, né? Tivemos a África do Sul vencendo a Coreia do Sul e a República Tcheca perdeu para o México 3-0, 100% o México, que colocou o goleiro Uchoa para jogar. Logicamente já estava classificado em primeiro lugar o México e o Uchoa foi para fazer a sua despedida de Copas. Agora, Escócia e Brasil. Aí, meu amigo, os caras foram brincar na frente do Rayan.
7: Aí
10: o Rayan deu um tranco, a bola sobrou pro Vini. O Vini com um tapa tirou do goleiro, né?
7: Só.
10: Aí só escorou pro gol vazio. E olha, aquele gol que foi anulado, que o VAR chamou, que ele marcou falta do Vinícius. Vinícius sofreu a falta.
7: O juiz inventou, o VAR e o juiz inventou.
10: Exatamente.
5: O Brasil não jogou só contra a Escócia, jogou contra o juiz também, né?
10: O VAR também.
5: Principalmente contra o VAR, porque querendo ou não, como árbitro, ele não é de marcar qualquer falta, né?
10: Não, e dentro do campo ele não deu, né? Ele não deu, aí o VAR chamou.
5: Mas ele tinha que ter peito para falar assim, não foi.
10: Exatamente.
5: Ele viu.
10: O Marco que eu tô vendo, não que você tá vendo aí. E eu tô vendo aqui que o Vinícius foi tocado. Tanto é que o cara tentou segurar o Vinícius e não segurou, não deu. Eu lembrei do lance que teve aqui, quando o Botafogo veio jogar aqui e jogar com o Rio Branco. O zagueiro do Rio Branco tentou segurar o Renato na época. Mas não era o Gaúcho, não, era outro Renato. Rapaz, tentou segurar pelo meio, tá aí o cara com aquela força física, saiu levando, levou, o cara ficou estendido no chão, ele foi lá e fez o gol.
7: Deu muito certo.
10: Ontem o Vinícius Júnior também levou e o zagueiro tentou segurar e não segurou, né? E ele fez o gol e o VAR tentou chamar.
7: Eles
10: aí hoje eu vi. Hoje eu vi na rede, aí colocaram o lance do Vinícius Júnior e o lance do Messi. Aí pergunta assim: ei, dona FIFA, por que esse lance aqui foi falta e esse aqui não foi? Aquele que o Messi pisa na panturrilha do cara e pisa mesmo e empurra. né? Que quando ele fez 3 gols, fez o hat-trick, né? E aí tem essa situação. É dois pesos, uma medida.
7: Agora com o jogo de ontem, falando da arbitragem, o juiz errou no gol, que ele tirou, que ele anulou, e errou também, e teve outros erros. Mas um visível foi o escanteio, né? Uma bola lá que...
10: Também, né?
7: Né? Ele
10: também.
7: Errou, eu não sei, ele está na frente da jogada e consegue errar.
5: Inclusive, um erro também de início de jogo foi a cotovelada que Paquetá pegou
10: também,
5: né? É. Ninguém
10: também
5: marcou. E ficou bem...
10: E o VAR não chamou.
5: Exatamente.
10: É. Só chama contra o Brasil, né?
7: É, e será
10: a
7: que
10: favor do
7: VAR,
10: Brasil,
7: o VAR
10: nada.
7: Estava contra? Não. É. A verdade é que a seleção brasileira ontem jogou e convenceu o torcedor, alegrou, né? Criou aquela expectativa de que o Brasil pode avançar. E agora, Alberto, falando em avançar, a seleção brasileira tem aí pela frente. Joga na segunda-feira aqui, meio-dia, né?
10: Meio-dia.
7: O Brasil pode jogar com... Pode pegar o Japão.
10: Japão, Suécia ou...
7: Suécia ou Holanda.
10: Holanda.
7: E aí? O mais profício que a seleção joga.
10: Eu acredito que seja o Japão.
7: Japão?
10: É. Na Suécia, se for a Suécia, Damião, vamos para a 8ª Copa enfrentando a Suécia. Suécia
7: nas oitavas.
10: Não, 8ª Copa.
7: Ah, 8ª Copa.
10: Dessas que o Brasil isso. Todos participou em todas. Então, é a 8ª Copa.
7: Agora, para vencer...
10: Se for a Suécia, né?
7: Para enfrentar a
10: não
7: Suécia.
10: Não perdeu nenhuma vez.
7: Não, pois é. Para enfrentar a Suécia, o Brasil... A Suécia tem que ficar em segundo.
10: Tem que ficar em segundo.
7: Porque...
10: E vai jogar com o Japão.
7: Pois é.
10: Né? Então, quem vencer aqui, leva.
7: Quem vencer, joga. Apesar que as três são classificadas, né?
10: Os Países Baixos, como diz aqui, mas é a Holanda, vai jogar contra a fraca Tunísia, né?
7: Então, essas partidas acontecem hoje. Na verdade, fechando aí a fase de grupos.
10: Isso, né? Exatamente. Vai saindo os confrontos aqui.
7: Os confrontos. Hoje tem o quê? Hoje tem Turquia.
10: São 6 jogos hoje.
7: É, Turquia,
10: tem
7: Estados
10: Curaçao.
7: Unidos.
10: E Costa do Marfim.
7: Isso.
10: Equador e Alemanha, jogo duro esse aqui, hein? Japão e Suécia. Do grupo do Brasil. Tunísia e Holanda.
7: Esse do grupo Brasil, Tunísia e Holanda.
10: Também.
7: Holanda vence fácil a Tunísia?
10: Vence fácil. Aí tem Paraguai e Austrália, que estão brigando aí. E Turquia e Estados Unidos. Estados Unidos quer fazer 100%, né?
7: Se vencer.
10: Segundo Raimundo Fernandes, é um time que toca muito rápido.
7: Pois é, ele está falando ali.
10: Né?
7: Japão e Estados Unidos tocam rápido.
10: Mas o Brasil.
7: Agora jogo é jogo. Quando chega diante da seleção que tem camisa.
10: Quando vem amarelinha,
7: o negócio muda.
10: O negócio muda. Ninguém vai de peito aberto para cima.
7: Vai não.
5: Só
7: não
5: que
7: vai.
5: Uma das coisas, assim, voltando até no jogo do Brasil. Que aconteceu, pelo menos na minha opinião, não sei se vocês vão concordar, mas além de dizer que com a anulação, que poderia ter tido mais gols do Brasil devido à anulação, mas uma das coisas que atrapalhou também um pouco foi centralizar muito no Neymar, sabendo que ele estava retornando. Era para ter continuado passando a bola pro Vini,
10: sim,
5: né? Indo para, porque eles estavam, depois que o Neymar entrou, o jogo ficou muito voltado a ele.
10: Eles queriam, né, fazer que nem a gente não faz com o Messi, né? E o Portugal fez com o Cristiano Ronaldo,
5: mas
10: né?
5: Sabendo que ele tá voltando de uma recuperação,
10: exatamente.
5: É complicado.
7: O Brasil já, pô, tá já tranquilo, 3-0, acho que vamos dar uma moralzinha, né?
10: E assim, ele entrou, logicamente, sem ritmo de jogo, mas eu gostei, sabe o quê? Que ele está recuperado, porque ele foi bater escanteio. E quem tá ruim...
5: Bateu com firmeza, né? Não bateu com medo.
7: Não vai chutar daquele jeito.
10: Não chuta daquele jeito. Então, é sinal que está recuperado realmente da panturrilha. Aí eu tava assistindo, o cara disse, também é uma panturrilha de 2 milhões? Não, tem para gastar, né?
7: Tem para gastar.
10: Tem para gastar e mostrar serviço.
7: Brasil hoje, Alberto, volta a... Tipo assim, a expectativa do brasileiro é que o Brasil avance. E aí volta também a preocupação das outras equipes, né?
10: Sim, põe pilha, né, nas outras lá.
7: Porque o cara diz, rapaz, o Brasil venceu bem, jogou fácil ontem. Já tinha mostrado no jogo passado, que já estava em processo de recuperação. Aí a pergunta que eu te faço é a seguinte: tem dedo do professor ali?
10: Sim. Ontem tinha muitas especulações, né? Dizendo que a marca, o Master do Brasil, que é a Nike, tinha escalado 8 jogadores, né? E o Rian corria por fora para ser mais um escalado. E ele deu conta do recado. Agora era para ele se consagrar naquela bola, né?
7: Pois é.
10: Se ele leva mais, tirava do goleiro com o tapa. Ele se apressou em chutar.
7: Na verdade, teve 2 lances. O Vini Júnior perdeu também um gol que não era.
10: Sim,
7: não se perde.
10: Eu digo, mas o garoto Rian, que tava entrando ali, tava tendo a oportunidade de se firmar. Aí ele, mas eu acredito que ele vai ser titular na próxima.
5: Mas também quem se redimiu aí dos jogos anteriores foi o Alisson, né? O goleiro.
10: Sim, ele pegou,
5: ele deu um show até.
10: Ele defendeu as bolas lá que a gente...
5: Deu medo, deu aquele sustinho.
10: Agora, Damião, por aqui...
7: Dependência?
10: Não, estaremos... Teríamos dois jogos pelo Sub-20, mas um foi cancelado agora há pouco, viu?
7: Por qual
10: o Departamento de Competições da Federação informa que a partida entre Plácido de Castro e Nauas, válida pelo Campeonato Acreano de Futebol Sub-20 2026, programada para o dia de hoje, 25 de junho, 2026, às 18 horas, no Estádio Arena da Floresta, não será realizado. A não realização da partida ocorre em atendimento à solicitação do Plácido de Castro de Futebol Clube, conforme previsto no artigo 21 do regulamento específico da competição. Por quê? O Plácido de Castro e o Nauas não aspiram mais nada.
7: Né?
10: O único que vai definir a quarta vaga é o jogo de sábado entre o Galvez e a Semurbe. Porque três já estão classificados, que é o Santa Cruz, né? O São Francisco. Fugiu a memória aqui do terceiro classificado.
7: Santa Cruz, São Francisco.
10: Plácido de Castro e Nauas iam só cumprir tabela. Juntou a situação boa, né? Porque não vão gastar energia no Florestão, no Tonicão, né?
7: É.
10: E o time também não vai gastar ônibus da prefeitura para vir de Plácido de Castro, não vai sujar material e tudo mais. E o Nauas está baseado aqui, que é o time do Jesus, né? O Acre Esporte. Então, de comum acordo, eles aceitaram não ter essa partida hoje. Então, somente um jogo, né? Às 16 horas, acontece lá no estádio Arena da Floresta.
7: Santa Cruz e Vasco?
10: Santa Cruz, essa pancada aí aqui.
7: É
10: uma pancada essa aí, tá? Mas o Santa Cruz vai com o time misto, já está classificado em primeiro lugar, mas mesmo assim.
7: O Vasco vai cumprir tabela.
10: Tomou de 15, mano.
7: Então não tem condição. O que houve com o Vasco? Quem tá no comando do Vasco lá?
10: Zé Macaco.
7: Não tá dando muito certo, não.
10: Não tá pulando muito de galho.
7: Tá, né? Não.
10: E aí a galera não perdoa, né? A verdade é que o Campeonato Sub-20. Já vai para sua reta final na fase classificatória, no sábado encerra essa fase classificatória e vem somente os quatro.
7: Então, Roberto, é Santa Cruz e Vasco, aí seria Plácido de Castro e Nauas.
10: E Nauas esse aí não vai ter.
7: Não tem,
10: tá certo? Então, Damião, com essa eu fecho aqui a minha participação dentro do Gente Debate, dizendo que segunda-feira, meio-dia, tem Brasil. Aí hoje meio-dia. Vai sair o confronto. Será que é o Japão? Será que é a Suécia?
7: Pois é.
10: Ou a Holanda? Tá,
7: eu
10: mais para Japão.
7: Eu acredito no Japão também.
10: Tá mais para Japão.
7: Porque a Holanda não vai perder.
10: Não. Aí fica difícil, né? Perder para Tunísia.
5: Eu só tenho uma coisa a dizer. Eu estava com dor de cotovelo aí, porque eu não vou para Expo Juruá, mas eu vou deixar eles com dor de cotovelo, porque eu vou acompanhar o jogo do Brasil e eles vão estar.
7: Nós vamos chegamos 5 para 12 lá.
5: Vai atrasar, aí, calma. Tá. Vai atrasar, rapaz.
7: Aí vamos dar uma parada nas televisões aí dentro do aeroporto.
10: Eu acredito que vai ter aí uma liberação, né? Porque o lance esportivo também não vai ter, não.
7: Pelo horário.
5: A gente assiste nessa televisão enorme aqui.
7: Segunda-feira nós não teremos Gente Debate por conta
10: da transição.
7: Da equipe para Expo Acre Juruá. E aí não vai ter o Gente Debate. E aí já tem o futebol também meio-dia.
10: Então, meu amigo, segunda-feira, né? Não teremos o
7: lance esportivo, por conta do jogo.
10: O debate é o lance esportivo.
5: Chefe, tá ouvindo aí, né, chefe?
7: Segunda-feira nós estamos assim.
10: Um abraço, galera.
7: Falou, Gazas.
10: Até amanhã.
7: Valeu.
10: Amanhã tem mais.
7: Vamos, amanhã a gente vai saber já quem é o adversário da seleção.
10: Sim, aí já sabemos já hoje. Saber hoje. E amanhã a gente divulga aqui. E o Independência vai ser o treino hoje. À noite ele já embarca com o destino Manaus.
7: Independência tá perdendo o jogador, Roberto?
10: Perdendo.
7: Toda hora
10: saiu.
7: Pois é, o Anselmo joga no Independência, né?
10: Anselmo tá no Independência, tá machucado.
7: Não
10: foi nem pro banco. Não.
7: O Diogo também já deixou.
10: Pois
7: Diogo
10: é.
7: Deixa o Independência e fecha acordo com Boa Vista.
10: O Diogo é lateral esquerdo.
7: Já vai embora pro Boa Vista.
10: Um dos melhores.
7: Vai, fica
10: um dos
7: difícil.
10: Melhores. Já vai pro Rio de Janeiro, né?
7: Tá indo pro Boa Vista.
10: O Boa Vista do Rio.
7: Do Rio, né?
10: Pois é,
7: já vai. Abriu a janela.
10: Fui.
7: Valeu.
10: Último jogo já praticamente desclassificado.
7: Vai ficar esperando por quê?
10: Tchau. Pra você ter uma ideia, vão levar todo mundo pra Manaus, porque de lá O voo vai até Brasília na volta.
7: Ah.
10: De Brasília, acho que.
5: Já distribui ali.
10: Né? Volta. Aqui suas passagens de volta. Perde esse trecho
7: vou
10: aí. Brasília Rio Branco, mas.
7: Tchau, quem mora fora, tchau.
10: Tchau.
7: Falou, Alberto. Vamos faturar, Thaís? Tem ouvintes?
5: Vamos, temos ouvintes.
7: Cadê
5: aqui?
7: A vinheta, Márcio?
5: Recebemos mensagens aqui do Evandro, nosso cartazista, mandou um bom dia aqui, Damião. Temos também a Meire Ribeiro, ela falou bom dia, meus amores. É, manda um alô aqui pra nós em Sena Madureira, na escuta do programa. Professora Meire, aqui no Jardim Primavera, um abraço pra vocês, meus queridos.
7: Muito bem, tem mais ouvinte?
5: Claro que temos.
7: Cadê?
5: Temos... A Leia Ribeiro, bom dia, amigo Damião Viana. É a Leia aqui de Sena Madureira. Eu gostaria de passar um alô para toda a minha família lá na Praia dos Paus, no Rio Purus.
7: Rio Purus? O Márcio já foi nessa praia? Lá em Rio Purus? O Márcio sempre anda, porque o Márcio é da região do Juruá. E ele vem sempre para o Iaco, né? E, é. Tem mais, Thaís?
5: Você tem um alô para dar aí.
7: Eu tenho? Aonde? Rapaz, pois é, tem um alô aqui, mas o Márcio, você, esse alô é especial, né? Olha, ontem eu tive o prazer de receber, JB, eu tive o prazer de receber lá em casa, JB e Thaís Caroline, viu? JB, pai da Thaís, João Batista, né?
5: Quase carregamos no braço.
7: Esteve, né, lá em casa ontem, eu recebi com toda a honra, viu? Tanto Thaís Caroline como João Batista. E ele queria ligar o rádio, mas o botão do rádio não estava funcionando. Só o do Márcio, né?
5: O ele rádio só Márcio. Vai ligar o rádio mesmo, próximo ao Márcio, no sábado.
7: Isso, no sábado que ele vem. Inclusive, ele vai vir aqui. Ele vai vir aqui para poder.
9: Vai vir visitar
5: sábado. Fazer participação aqui. Especial.
7: Viu? Aí é onde o João Batista vai ligar o rádio com você, Márcio Alberto, ok? Um abração para ele, Dona Maria, né?
5: Dona Maria Oliveira,
7: e
5: isso.
7: E também tá na escuta lá, o Davi tá ouvindo?
5: Com
7: Davi
5: certeza.
7: Tá na escuta.
5: Deve ele tá sentindo parte. Falta de participar.
7: Vamos ver.
5: Nenenzinho tá dodói, não tá vindo pra aula, mas tá doido pra vir por causa da rádio.
7: Viu? Ele gosta.
5: Temos também a Fabiola Pontes. Bom dia, estou ligadinha no seu programa aqui na Linha Seca. Fabiola Pontes.
7: Valeu, Fabiola. Vamos lá, trata isso. Faturar?
5: Vamos.
7: Vamos lá? Daqui a pouco nós temos.
5: Governadora Maísa lidera agenda em Londres para fortalecer combate a queimadas e estiagem no Acre.
7: E já no próximo bloco, o governo do Acre está em Londres, na Inglaterra, em busca de parcerias internacionais para fortalecer as políticas públicas. Voltamos já.
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5: Horas e 8 minutos. Trabalhadores nascidos em julho e agosto já podem realizar o saque do abono salarial PIS/PASEP. Diego Brião vai trazer as informações.
6: Os trabalhadores e trabalhadoras que nasceram nos meses de julho e agosto estão habilitados para receber o pagamento do abono salarial PIS/PASEP 2026. De acordo com o que informa o governo federal, tem direito ao benefício aqueles que receberam no ano base de 2024 remuneração média de até R$ 2.766. Também compõe a lista de requisitos a necessidade de o trabalhador estar cadastrado no PIS/PASEP, Programa de Integração Social ou Programa de Formação do Patrimônio do Servidor Público, há pelo menos 5 anos. É necessário ainda ter trabalhado com carteira assinada para empregadores contribuintes por pelo menos 30 dias no ano base, além de ter os dados informados corretamente pelo empregador na relação anual de informações sociais ou no E-Social. Entre as alternativas de saque está a rede Banco 24 Horas, que é gerida pela empresa Tecban. O gerente de produtos e canais de distribuição da Tecban, Rodrigo Maranini, lembra a data limite para resgatar o valor.
7: Este abono salarial é um benefício no valor de até um salário mínimo, concedido anualmente a trabalhadores da iniciativa privada e também a servidores públicos que atendam aos requisitos do programa. Neste momento, o benefício é destinado a trabalhadores que nasceram nos meses de julho e agosto, e os valores ficarão disponíveis para saque até o encerramento do calendário, que neste ano é 30 de dezembro. Então, é importante as pessoas sacarem esse valor em 2026.
6: Rodrigo Maranini também reforça a abrangência da rede.
7: O Banco 24 Horas, ele consegue, de uma forma muito rápida e prática, auxiliar o beneficiário para verificar se o crédito já está disponível na conta dele. Hoje, a rede Banco 24 Horas está presente em mais de 2.100 municípios espalhados pelo Brasil. São mais de 150 instituições conectadas em um único ponto de atendimento, o que permite ali a população realizar diversas transações, como saque, consulta, pagamentos, recarga do celular, e com muita conveniência e agilidade.
6: O valor pago é proporcional ao tempo de serviço. Ele equivale ao salário mínimo vigente dividido por 12 e multiplicado pela quantidade de meses trabalhados. Vale lembrar, o salário mínimo deste ano é de R$ 1.621. A consulta em relação ao benefício pode ser feita pelo aplicativo Carteira de Trabalho Digital, pelo portal gov.br, pela Central Alô Trabalho no telefone 158 ou diretamente nas instituições financeiras responsáveis pelo pagamento. Agência Rádio Web, produção e reportagem, Diego Abrião.
5: INSS dará prazo de 30 dias para comprovação de biometria em pedidos de benefícios. Paloma Custódia, quem traz as informações.
8: Os requerentes de benefícios previdenciários e assistenciais do INSS terão até 30 dias para regularizar o cadastro biométrico, caso sejam notificados pelo órgão. O prazo começa a contar a partir da comunicação da exigência. Se a pendência não for resolvida nesse período, o INSS poderá considerar que houve desistência do pedido do benefício. A norma se aplica aos benefícios requeridos a partir de 21 de novembro de 2025. No caso do benefício de prestação continuada, o BPC, a exigência já vale para solicitações protocoladas desde 1º de setembro de 2024. Na prática, o requerente ou seu representante legal deverá comprovar a existência do registro biométrico em pelo menos uma das seguintes bases oficiais do governo: a carteira de identidade nacional, o título eleitoral ou a carteira nacional de habilitação. A portaria prevê exceções à obrigatoriedade do cadastro biométrico. Estão dispensados da exigência idosos com mais de 80 anos, migrantes, refugiados e apátridas, brasileiros residentes no exterior, pessoas impossibilitadas de se deslocar por mais de 30 dias em razão de doença ou deficiência, mediante apresentação de atestado médico, moradores de áreas remotas definidas na portaria e requerentes de salário maternidade, benefício por incapacidade ou pensão por morte. Reportagem Paloma Custódio.
5: Em cumprimento à legislação eleitoral, sites e páginas oficiais do governo serão retirados do ar a partir do dia 4 de julho. A reportagem é de Ivan de Carvalho.
9: Em cumprimento à legislação eleitoral e às orientações do Tribunal Superior Eleitoral, as redes sociais do governo do Acre e das secretarias estaduais serão temporariamente suspensas a partir do próximo dia 4 de julho, até o encerramento das eleições de 2026. A medida também se aplica em agência de notícia. O calendário eleitoral estabelece uma série de restrições aos agentes públicos nos meses em que antecipam o primeiro turno da eleição, o qual se estenderão até a posse dos candidatos eleitos. Uma dessas restrições refere-se à publicidade institucional, que permanece vedada durante o período eleitoral, salvo em caso de grave e urgente necessidade pública, conhecida pela Justiça Eleitoral. A isenção se aplica à publicidade de produtos e serviços que tenham concorrência no mercado. No âmbito da comunicação pública, fica também proibido os pronunciamentos em cadeia de rádio e televisão fora do horário eleitoral, exceto quando a Justiça Eleitoral considerar o conteúdo urgente, relevantes e relacionado às funções do governo. Outra determinação do calendário é que, a partir do prazo definido pela legislação, órgãos públicos devem remover os seus sites, canais de plataformas oficial, qualquer elemento que identifique autoridades cujos cargos sejam em disputa, tais como nomes, slogan, símbolos e expressões ou imagem. A medida segue a resolução 23.735/2024 do TSE e tem como objetivo garantir a neutralidade da comunicação institucional durante o período eleitoral, resguardando apenas as informações necessárias aos cumprimentos de obrigações legais e de transparência e acesso à informação. Atenção para os levantamentos e regularização dos acessos institucionais. Até o dia 16 de junho de 2026, todos os órgãos, autarquias, fundações e demais entidades de administração pública estaduais encaminharão à Secretaria de Estado de Comunicação, SECOM, por meio do processo do Sistema Eletrônico de Informações, SEI, as informações referentes aos seus canais oficiais de comunicação digital, contendo obrigatoriamente nome da rede social, link do perfil institucional, login de acesso, senha atualizada, relação dos servidores, colaboradores ou prestadores de serviço, acesso administrativo com as contas, identificação do responsável direto pela gestão do canal. A medida busca garantir a rastreabilidade dos acessos e a segurança dos ativos digitais institucionais e a adoção das providências necessárias para adequação dos canais às determinações da legislação eleitoral. Responsabilidade dos profissionais de comunicação compete aos gestores públicos, dirigentes de órgãos, assessores de comunicação e demais agentes envolvidos na comunicação institucional assegurar o fiel cumprimento da legislação eleitoral e das diretrizes estabelecidas no documento enviado às secretarias. O descumprimento das normas e das orientações poderá resultar em responsabilização administrativa, civil e eleitoral, além da aplicação das sanções cabíveis pela Justiça Eleitoral e pelo órgão de controle. Para o Sistema Público de Comunicação, Ivan de Carvalho.
5: Carne bovina perde espaço nas exportações do Acre. Ronaldo Duarte traz as informações.
10: A carne bovina deixou de ocupar a liderança entre os produtos mais exportados pelo Acre em maio de 2026. Dados divulgados pela Secretaria de Estado de Planejamento, SEPLAN, mostram que o setor movimentou 2,13 milhões no mês, representando 15,8% das exportações estaduais e ficando na terceira colocação do ranking. A redução do desempenho está relacionada à suspensão das compras pelos Emirados Árabes Unidos, principal mercado consumidor da carne acreana. O país não registrou a aquisição de produtos nos meses de abril e maio, o que impactou diretamente aos resultados do período. Apesar da queda recente, a carne bovina continua entre os principais índices exportados pelo estado em 2026. Entre janeiro e maio, o segmento acumulou 14,23 milhões em vendas ao exterior, correspondendo a 26,3% da pauta exportadora acreana. No acumulado do ano, a soja lidera as exportações com 15,86 milhões e participação de 29,3%, seguida pela carne bovina. A castanha aparece na terceira posição, com 12,50 milhões exportados, equivalente a 23,1% do total. Mesmo sem compras recentes de carne bovina, os Emirados Árabes Unidos segue entre os principais destinos dos produtos acreanos, com aquisições que somam 5,90 milhões nos cinco primeiros meses do ano. Ronaldo Duarte, para o Sistema Público de Comunicação.

0: das ruas, segundo o secretário municipal de trânsito, Jonas Saraiva, o problema já vinha sendo monitorado desde o ano passado.
1: A gente viu que durante um índice muito alto para nossa região, né, de acidentes com esse tipo de veículo, né, alguns sinistros, né, nas ladeiras da nossa cidade. E a gente, com muito diálogo, né, com a associação comercial, né, com os representantes desse segmento, a gente encaminhou uma proposta para a Câmara Municipal, onde a gente pretende disciplinar o trânsito de veículos pesados e articulados aqui no perímetro urbano.
0: A lei já foi aprovada e está na fase de regulamentação. A prefeitura aguarda a instalação da sinalização para iniciar a aplicação das novas regras. A proposta prevê restrições de circulação em horários de maior movimento e a definição de trajetos adequados para veículos pesados.
1: Nós iremos fazer em três fases, né? A primeira será nos horários de pico, a previsão que seja os horários de pico, eles sejam proibidos o trânsito desses veículos, tanto para entrar na nossa cidade, bem como aí os veículos que tiverem dentro da nossa cidade também serão proibidos a circulação. A segunda fase será a criação de uma rota, né, aonde já tem via existente, né, nós fizemos um estudo em cima de uma rota aonde vai trazer, digamos assim, uma facilidade maior para esses veículos transitarem.
0: Ainda de acordo com o secretário, o objetivo é reduzir os riscos de acidentes sem comprometer o abastecimento do comércio local. Os caminhões continuam sendo fundamentais para o transporte de mercadorias e produtos que chegam diariamente à região.
1: Então a gente está tratando isso com muita cautela, né? Nunca teve legislação para esse segmento aqui na nossa cidade e a gente está tratando isso com muito diálogo, com muita cautela. É a determinação do prefeito Zequinha Lima que a gente possa cuidar dessa situação, mas cuidar de uma maneira que seja bom para todos.
0: De Cruzeiro do Sul, Gladson Albano, para o Sistema Público de Comunicação do Acre.
2: O programa Viver com Meu Nome mantém inscrições abertas e assegura retificação gratuita de nome e gênero. Vamos ter um recadinho agora, direto da Defensoria.
3: Oi, pessoal. Meu nome é Carolina Vec. Sou defensora pública. Você sabia que o nome é parte essencial da identidade e que pessoas trans, travestis e não binárias têm direito à retificação de nome e gênero no registro civil? A Defensoria Pública e o Governo do Acre estão com inscrições abertas para o mutirão Viver com Meu Nome. A ação oferece atendimento gratuito para quem deseja a retificação do registro civil, garantindo mais cidadania, dignidade e respeito à identidade de cada pessoa. As inscrições seguem até o dia 26 de junho e o atendimento será realizado no dia 4 de julho, das 8 às 12 horas, na sede da Defensoria Pública em Rio Branco, que fica na Avenida Antônio da Rocha Viana, número 3057, bairro Santa Quitéria, pertinho do Horto Florestal. Para mais informações, você pode acessar o site defensoria.ac.def.br.
2: Recadinho dado, se é do seu interesse, vá direto na Defensoria, lembrando que essa ação vai só até amanhã. Vamos seguir de mais informações. Cruzeiro do Sul sediou pela primeira vez uma reunião do Conselho Permanente de Gestão de Pesca da região norte. Quem vai trazer as informações é o Gladson Albano.
0: Durante o encontro, pescadores relataram dificuldades enfrentadas na atividade, como a pesca predatória, atrasos no pagamento do seguro defeso e a redução dos estoques pesqueiros em algumas regiões.
4: Chega na Piracema, nós que somos pescador, nós ficamos prejudicados pelos amadores, porque nós somos pescador, nós lançamos nossa rede, já leva no destino o peixe que nós queremos pescar. E os amador leva todo tipo de malha. Tem vezes quando ele chega, quando lança a rede, puxa a rede e os peixes para fora. Os peixes que ele quer capturar, ele leva. Quando eles vão terminar de tirar aqueles outros, aquele já está morto. Então, se aquilo ali vai fazer falta para nós e para os nossos filhos aqui mais uns dias.
0: Entre os temas debatidos estão o ordenamento pesqueiro, o acesso a direitos dos pescadores, a preservação dos recursos naturais e os impactos das mudanças climáticas sobre as comunidades ribeirinhas.
5: Olha, esse evento, ele é muito importante. A pesca, do ponto de vista normativo, ela tem um atraso histórico injustificado. Então, esse evento, ele vem para discutir essas políticas públicas que serão pensadas no médio, no longo prazo, para mudar essa realidade de atraso normativo na pesca aqui na região do Juruá.
0: O presidente da Federação

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